0: E é curioso, tu disseste farmer, não é? Geneta de um gato, dita com o taco, a minha tia, e essa se dois contas que é bom.
1: Se eu existe? Mandou um chapéu que me dito?
0: Um pouco. Mas eu trago no chão, graças a flete.